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0: Boa noite, são 2 horas.
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0: Boa noite, são 3 horas.
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0: Boa noite, são 4 horas.
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0: Bom dia, são 5 horas.
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0: Bom dia, são 6 horas.
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4: Boa noite. O governo português irá investir 16 milhões de euros em pistolas 9 milímetros para toda a Polícia Nacional. Um bom...

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0: Bom dia, são 7 horas.
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0: Bom dia, são 8 horas.
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0: Ora, muito bom dia e uma excelente quinta-feira. Está a começar mais uma manhã na sua Rádio Clube da Covilhã. A semana vai bem encaminhada e o fim de semana começa assim a aparecer no horizonte. Mas por enquanto há muito para viver nesta manhã. Se está no carro a caminho do trabalho, se já está desse lado no trabalho, se está a levar os mais pequenos à escola ou simplesmente a começar o dia com calma, obrigado por escolher a sua Rádio Clube da Covilhã para lhe fazer companhia. Eu sou Inês Palminho e vou estar com sigo até às 12, com música, informação, boa disposição e, claro, muita companhia. Por isso, fique desse lado e vamos juntos dar mais ritmo a esta quinta-feira. Acabámos de ouvir Jorge Palma e a música Estrela do Mar e seguimos com José Cid e Um Louco Amor.
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Pedro Abrunhosa e a música será, foi o que acabou de ouvir a tocar aqui na sua manhã. São agora 8h26 e está na altura de espreitarmos as previsões meteorológicas para hoje, para esta quinta-feira. E segundo o Instituto Português do Mar e da Atmosfera, para hoje o vento não se faz praticamente sentir. Continuamos sobre o aviso amarelo aqui por causa do calor, mas as temperaturas em relação a ontem já desceram um bocadinho. E por isso atenção aqui para as máximas. Na Covilhã prevê-se que rondem os 36 graus de máximas. No Fundão, 36 graus de máximas. Em Penamacor, 35 graus de máximas. Em Belmonte, 35 graus de máximas. E nas Penhas da Saúde prevê-se 26 graus de máximas. Por isso já sabe, não se esqueça de levar água consigo, utilizar o protetor solar e sempre que possível procurar um local mais fresco para estar nas horas de maior calor. Seguimos esta manhã com música e agora veio o João Só com a Lúcia Muniz e a música Sorte Grande.

Muito tempo e fomos ir com a música Ivan e são agora 8h34 e seguimos com a Billie Eilish e a música I Love You.

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0: Bom dia, são 9 horas.
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esperava mais de ti, de Rita Rocha, e passam 10 minutos das 9, seja bem-vindo de volta aqui ao nosso programa, e seguimos agora aqui com o Nuno Ribeiro e a música Fica Só.

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1: Os Ornato Violeta com Vi Dizer e agora os Azeitonas com a música Tanto por Ti. Passam 17 minutos das 9.

Ok, alright, de Áurea foi a música que acabou de ouvir e faltam 12 minutos para as 10 e seguimos aqui com Forever Young.

Break My Soul de Beyoncé. Estamos praticamente a chegar ao fim desta segunda parte do nosso programa. Já a seguir fazemos uma pausa para a informação e depois para a publicidade. Eu volto logo depois das 10 com mais música. Até lá, fica aqui com o FF e a música nasce.

Bom dia, são 10 horas. 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A Câmara Municipal da Covilhã aprovou por unanimidade a abertura do concurso público para a concessão do direito de uso privativo do espaço público para a instalação de 11 pontos de carregamento de baterias de veículos elétricos em locais públicos no Conselho da Covilhã. A proposta foi aprovada na reunião pública do Executivo, realizada no dia 18 de setembro.

E a Câmara Municipal de Belmonte aprovou por unanimidade na reunião pública, também de sexta-feira, dia 18 de setembro, a proposta do Executivo para uma nova estrutura orgânica que pretende adequar a organização dos serviços às atuais competências municipais. O Presidente da Câmara, António Beitos, destacou a necessidade de criar uma estrutura de chefias para áreas como a educação e a ação social, que atualmente não dispõem de uma divisão própria. E o município da Covilhã assinala entre 25 e 30 de setembro a Semana Europeia do Desporto, com um programa que pretende incentivar a prática desportiva e promover a saúde, o bem-estar e a qualidade de vida. Digo-lhe ainda que a Fatela, no Conselho do Fundão, recebe a 6ª edição da Fatela Sónica, Festival de Música Punk, entre os dias 25 e 27 de setembro, no Salão do Anjo da Guarda. O evento, que pretende promover o intercâmbio entre visitantes e habitantes locais, vai receber diversas bandas punk e contar também com vários músicos ao longo do festival. E no desporto, o Grupo Desportivo e Animação Cultural da Bolsa realiza no sábado, dia 26, um triangular de futsal no pavilhão Professor Serra dos Reis. A prova Jacinto 21 foi criada pelo clube como forma de recordar alguém que fez parte da comunidade da Bolsa e cuja memória permanece entre atletas, dirigentes e amigos. O município de Penamacor foi distinguido com o selo Ouro de Usabilidade e Acessibilidade, atribuído pela Agência para a Reforma Tecnológica do Estado, na sequência do trabalho desenvolvido no âmbito da reformulação e melhoria do seu site institucional. E a terminar, digo-lhe que os alunos de 3 turmas do ensino profissional da Escola Secundária Campos Melo participaram numa ação de limpeza no maciço central da Serra da Estrela, na Torre, no dia 21 de setembro. A iniciativa decorreu em parceria com a Turistrela. A ponto final nesta síntese informativa, desejo-lhe a continuação de um excelente dia.

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9: Muito bom dia, seja bem-vindo de volta aqui ao nosso programa da manhã. São agora 10 horas e 5. Está aqui comigo Inês Palminha a fazer-lhe companhia até às 12. Nesta manhã de quinta-feira, a semana já vai correndo. A cabeça já começa a pensar que estamos quase no fim de semana. Mas até lá ainda temos aqui muita música para ouvir. E começamos com os Dama e a música Mentiras.

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Benson Boone e a música Cry For You que acabou de escutar aqui. Passam 25 minutos das 10 e está na altura de espreitarmos os principais títulos em destaque aqui na imprensa nacional e começamos pelo Correio da Manhã. Os principais títulos em destaque vão primeiro aqui para a parte da sociedade. Justiça caça computador de diretor da PJ, equipamento de Carlos Cabreiro e de outros responsáveis alvo de investigação. Depois aqui na parte também da sociedade, jovem de 15 anos morre após queda de trotineta em Lousada. Na parte da educação, diz o ministro que 6 mil professores meteram baixa no início do ano letivo. E na parte da política, Aguiar Branco aceita inquérito do Chega a Neves. E também aqui ainda na parte da destaque para a educação, festa de inauguração de escola custou 175 mil euros. O dinheiro do PRR pagou gastos em

com Montenegro e Seguro em Cascais. Há um destaque aqui para a parte, para o mundo do desporto. Jesus com ambição na Liga das Nações. O primeiro jogo da seleção é Portugal contra o País de Gales. É já às 19h45 que joga Portugal. E ainda a guerra no futebol. Benfica exige Gabri Veiga castigado e Dragão interditado. Depois aqui o Jornal Público tem hoje em destaque: novos documentos põem em causa depoimentos da PJ no caso Rui Pinto. O Ministério Público fez ontem buscas na Polícia Judiciária, incluindo o gabinete do Diretor Nacional Carlos Cabreiro e a unidade que este dirigiu no âmbito de um inquérito por suspeitas de abuso de poder e falsidade de testemunho. Em causa está uma eventual escuta ilegal a uma conversa central no caso Football Leaks. Os documentos encontrados na própria PJ revelam que foram obtidos ficheiros, áudios que nunca chegaram ao processo, contrariando versões apresentadas em tribunal no julgamento de Rui Pinto. Depois aqui uma entrevista do Público a Sebastião Bugalho. Sebastião Bugalho afasta passos do rumo do governo. Não é central naquilo que estamos a fazer. É aqui um destaque na Política. Uma foto aqui do Sebastião Bugalho em bem grande aqui na capa do Jornal Público de hoje. Na parte da Política, no Parlamento, Ventura cede a Aguiar Branco e inquérito a Luís Neves avança. Descontos baixam, segurança social perde 12.866 imigrantes no mês. E aqui só para terminar, quase a terminar esta capa na alimentação, o imposto corta quase para metade de bebidas com mais açúcar. E um destaque no desporto, a estreia é hoje. Jesus muda um pouco para tentar fazer Portugal jogar o dobro. E mais uma subida dos combustíveis, medidas contra a crise estão de volta, mas governos têm menos margem para gastar. São estes os destaques do Jornal Público de hoje. Depois o Jornal de Notícias. Banca e energia lucram milhões, mas indústria e empresas exportadoras estão a cair a pique. 6 em cada 10 euros de lucro das cotadas na Bolsa Nacional tiveram origem na Galp, EDP e BCP. Escalada de preços motivada pela guerra penaliza firmas que dependem das vendas ao estrangeiro. Aqui um destaque nos combustíveis. Regras de Bruxelas travam descida do IVA nos combustíveis. Construtoras pagam 1.000 euros por dia em gasóleo para máquinas escavarem. Na educação, alunos, mais de uma centena de turmas acima do limite. 6.000 docentes apresentaram baixa desde o arranque do ano. E aqui um destaque na Liga das Nações: Cristiano Ronaldo vai ser titular frente ao País de Gales. Jesus diz que o objetivo é revalidar título. Por último, temos aqui a capa do Diário de Notícias para fechar aqui esta rúbrica de hoje, dos destaques a nível nacional, e vai aqui para o título principal: Fármaco para emagrecer supera 1 milhão de euros em vendas num só dia. Medicamento, aumento das vendas acentua-se desde agosto. Indicado para diabetes e perda de peso, o Monjaro está sujeito a receita médica e não é comparticipado em Portugal. Aqui também um destaque para a Sociedade para os Direitos Humanos: guardas prisionais permitem agressões bárbaras a recluso. O orçamento do governo quer excedente de até 0,5 no orçamento de Estado de 2027, mas tem medidas de PS e Chega. Na educação, o ministro assume 6 mil baixas de professores desde o início do ano. E aqui na parte da investigação, o Ministério Público faz buscas na judiciária e na decisão Chega avança com um inquérito a Luís Neves, mesmo com recusa de 2 pontos. São estes os destaques para este dia de hoje, dia 24 de setembro. Já estamos na quinta-feira. A semana está a passar num instantinho. E agora vamos seguir com música. São 10h31 e vamos ouvir Papillon com a música Isso.

onde é que eu tinha a cabeça dos vizinhos, foi a música que acabou de ouvir, são agora 10h41 e segue-se São Pedro com a música Marta.

Traicionera de Sebastián Yatra. Faltam 5 minutos para as 11 e vamos terminar esta terceira parte do nosso programa com os Descendentes e a música Carolina. Volto já a seguir a uma pausa para a publicidade. Até já.

0: Bom dia, são 11 horas.
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2: Muito bom dia, seja bem-vindo de volta aqui ao nosso programa da manhã. Já chegámos aqui à última parte, são agora 11 horas e vamos começar esta última parte com música. É às 4h30 com o Baile de São Simão.

antigamente do Aragão, foi a música que acabou de ouvir. E passam 13 minutos das 11, continuamos com boa música agora com Sabina Carpenter e a música Austur.

o que fomos de Nuno Ribeiro e David Carreira, e chegamos assim ao fim deste programa de hoje, deste programa da manhã. Esteve aqui comigo Inês Pombinha fazer-lhe companhia. Já sabe, eu volto mais daqui a pouco às 13 com o nosso programa de discos pedidos. Das 13 às 15 vou estar por aqui com o nosso programa de discos pedidos, e por isso é uma música que quero muito ouvir aqui a tocar ou que quer dedicar a alguém. Basta ligar para 275-249-873. Também podem enviar uma SMS para o 924-066-002 ou entrar em contacto connosco através da nossa página do Facebook Rádio Clube da Covilhã. Já a seguir vem informação e depois mais música, e por isso continuo desse lado sintonizado na sua rádio. Amanhã por volta das 8 estou aqui novamente para o acompanhar na sua sexta-feira. Seguimos agora com os 4:30 e para a frente é que Lisboa. Para a frente aqui é Lisboa, desejo-lhe uma continuação de um ótimo dia. Até já.

0: Bom dia, são 12 horas. 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A Câmara Municipal da Covilhã aprovou por unanimidade a abertura do concurso público para a concessão do direito de uso privativo do espaço público para a instalação de 11 pontos de carregamento de veículos elétricos em locais públicos no Conselho da Covilhã. A proposta foi aprovada na reunião pública do Executivo, realizada no dia 18 de setembro. O vereador do Movimento Independente pelas Pessoas, Miguel Rebelo, questionou o presidente da Câmara Municipal sobre a escolha dos locais e os critérios utilizados para a distribuição.
1: Agora, já que a minha proposta foi ouvida, gostava de perceber melhor como foi feita a escolha dos locais. Estão previstos pontos na Rua dos Melos, Rua José Caetano Júnior, Largo da Santa Marinha, Avenida da Universidade, Cantargal, Cortes do Meio, Unhais da Serra, Eirada, Paúl e dois pontos nas Espanhas da Saúde. Gostaria de saber quais foram os critérios utilizados para chegar a esta distribuição e, em particular, se foram avaliadas as zonas que eu tinha anteriormente identificado, nomeadamente Refúgio, Santo António, Teixoso, Tortezinho e Bedobra. Caso tenham sido avaliadas, gostaria de saber por que razão ficaram de fora desta primeira proposta.
0: Eli Fazendeiro, em resposta ao vereador do MIP, revelou que a escolha dos locais foi articulada com a participação da Junta de Freguesia e dos serviços para encontrar os locais mais adequados.
2: Os locais foram, na altura, articulados com a participação das Juntas de Freguesia, com os serviços, identificando aquilo que eram os locais mais adequados, mais apropriados, que faziam mais sentido para serem instalados, quer no espaço urbano, quer no espaço rural das Juntas de Freguesia.
0: O autarca, aliás, afirmou ainda que acompanha com proximidade a estratégia definida e o objetivo é criar condições para conseguirem carregar os veículos elétricos.
2: Essa estratégia, que eu acompanhei também com proximidade nos mandatos anteriores, o que pretendia era criar condições para, sobretudo destinado a turistas, que todas as nossas freguesias do concelho, todos os nossos espaços de atração turística tivessem condições para que os nossos turistas pudessem chegar com um veículo e no prazo curto da tomada de uma refeição ou da visita a algum monumento de interesse na freguesia pudessem carregar o veículo. Infelizmente este lote ficou vazio, diligenciaram também os serviços e o Executivo diligenciou no mandato passado procurando que o outro concedente, que era o outro concessionário dos outros dois lotes, ficasse com este lote, não mostrou interesse e estamos neste momento a abrir exatamente um concurso público de concessão para estes 11 postos de carregamento, esperando eu que o Sr. Vereador tenha razão e que hajam interessados.
0: Esta resposta foi dirigida também ao vereador do PSD, Jorge Simões, que referiu que a não divisão do procedimento em lotes não está suficientemente fundamentada.
3: A concessão tem a duração de 15 anos e isenta a concessionária da taxa de ocupação nos primeiros 5 anos, correspondendo a cerca de 30.888 euros, sem considerar atualizações. Ora, estes incentivos podem ser necessários para viabilizar o investimento, mas não são acompanhados de um estudo económico, uma estimativa de retorno municipal ou de percentagem mínima admissível. Também não está suficientemente fundamentada a não divisão do procedimento em lotes.
0: Jorge Simões considerou que a avaliação deve ser feita antes da adjudicação e solicitou um estudo económico da concessão.
3: Considero que esta avaliação deve ser feita antes da adjudicação, porque uma eventual compensação à concessionária constitui também um custo municipal associado à operação. Solicito, por isso, o estudo económico da concessão, a justificação da não divisão em lotes, o levantamento da situação dos 22 lugares, a avaliação do impacto na concessão de estacionamento e a fixação de uma contrapartida mínima e de uma cláusula de revisão.
0: E a Câmara Municipal de Belmonte aprovou por unanimidade, na reunião pública de sexta-feira, 18 de setembro, a proposta do Executivo para uma nova estrutura orgânica que pretende adequar a organização dos serviços às atuais competências municipais. O Presidente da Câmara, António Beitos, destacou a necessidade de criar uma estrutura de chefias para áreas como a educação e a ação social, que atualmente não dispõem de uma divisão própria. Segundo o autarca, as competências transferidas do Estado nestas áreas, a par da saúde, representam uma parte significativa dos trabalhadores do município.
4: Em que não existe sequer uma divisão que seja responsável pela área da educação e da ação social. E temos a perfeita noção que só estas áreas, e a saúde também, ou seja, as três competências que foram delegadas do Estado para o município, representam mais de um terço dos funcionários da Câmara Municipal, no dia 2. E, naturalmente, que não tem uma estrutura, em termos de chefias, que acautela esta condição. Pronto, esta é a primeira condição.
0: A proposta prevê passagem para 3 divisões dirigidas por dirigentes do 2º grau e 3 unidades orgânicas dependentes dessas divisões, dirigidas por chefias de 3º grau. A autarquia pretende ainda abandonar o atual modelo misto, que combina divisões, unidades e equipas multidisciplinares.
4: Naturalmente, uma estrutura hierarquizada, de cima para baixo, não o modelo misto, é o que hoje e há alguns anos existe na Câmara Municipal, entre divisões e unidades e equipas multidisciplinares, ou seja, num misto. O que se propõe, de facto, é uniformizar tudo, estrutura orgânica, modelo hierarquizado. Temos uma área técnica, temos uma área financeira e administrativa, né, que já existe e que naturalmente são todo pertinentes, mas depois temos aqui um conjunto de facto de algumas áreas estruturais que elas não têm no organograma, não estão definidas.
0: António Beitos explicou que a nova organização deverá passar de 2 para 3 divisões, acompanhadas por uma redução e reorganização das atuais unidades orgânicas. A proposta aprovada pela Câmara será agora submetida à Assembleia Municipal. Só depois da aprovação da estrutura orgânica poderá avançar a elaboração do organograma e do mapa de pessoal para 2027, bem como a revisão do regulamento dos serviços. Segundo o Presidente da Autarquia, estes documentos deverão acompanhar os restantes de gestão municipal para 2027, prevendo-se a sua apresentação à Câmara e à Assembleia Municipal em dezembro. Digo-lhe ainda que o município da Covilhã assinala entre 25 e 30 de setembro a Semana Europeia do Desporto, com um programa que pretende incentivar a prática desportiva e promover a saúde, o bem-estar e a qualidade de vida. Sob o lema Be Active, a iniciativa inclui atividades dirigidas a diferentes faixas etárias e níveis de condição física, desde aulas de fitness e desporto sénior, a propostas para famílias, caminhadas e ações dedicadas à saúde mental e ao desporto laboral. O programa arranca já amanhã, às 20h45, no Jardim das Artes, com a Covilhã Fitness Night, que junta uma aula de fitness e uma DJ Party. No sábado, entre as 15 e as 18, o mesmo espaço recebe a iniciativa Famílias Ativas, com bicicletas, voleibol, xadrez, desportos de inverno e jogos tradicionais. No domingo, dia 27, realiza-se uma caminhada pela Rota do Granito, com início às 8h30 nas Penhas da Saúde. A participação é gratuita, mas sujeita à inscrição através do endereço covilha-desportiva@cm-covilha.pt. A programação prossegue depois na segunda-feira, dia 28, às 9h30, com uma aula aberta de desporto sénior no Jardim do Lago. Na terça-feira, dia 29, também às 9h30, o Hospital do Dia de Psiquiatria acolhe o início do Programa de Saúde Mental. A Semana Europeia do Desporto termina quarta-feira, dia 30, com uma sessão do Desporto Laboral dirigida aos colaboradores do município, às 10h30, no edifício principal da Câmara Municipal de Covilhã. Lembrar também que todas as atividades são gratuitas. E a Fatela, no Conselho do Fundão, recebe a 6ª edição da Fatela Sónica, Festival de Música Punk, entre os dias 25 e 27 de setembro, no Salão do Anjo da Guarda. O evento, que pretende promover o intercâmbio entre visitantes e habitantes locais, vai receber diversas bandas punk e contar ainda com os seguintes Sonic Setters por Burambura, Catarina Brandão, Fábio Pinto, Gully, Kiko Desastres, Lowlight Rebels, Orange Tree, Os Selectors, Ricardo Beja, Paracetamol, Pestana Les Riot, Um Tiro no Escuro e Vasco Rodrigues. A iniciativa conta também com cinema, exposições, mercado de rua e gastronomia, com inúmeras e diferenciadas iguarias. Numa colaboração com o Cine Club Gardunha, a Associação Cultural Fatela Sónica promove hoje, às 21h, a exibição do filme Quem Tem Medo de Zurita de Oliveira, de Francisca Marvão. Os bilhetes podem ser adquiridos em clockworkstore.com. E no desporto, o Grupo Desportivo e Animação Cultural da Bolsa realiza sábado, dia 26, um triangular de futsal no Pavilhão Professor Serra dos Reis. A prova, denominada Jacinto 21, foi criada pelo clube como forma de recordar alguém que fez parte da comunidade da Bolsa e cuja memória permanece entre atletas, dirigentes e amigos. A tarde será marcada pelo futsal, convívio e amizade, mas também pela homenagem e pela memória do Jacinto. O triangular começa às 16h com o encontro entre a Bolsa e o Grupo Desportivo da Mata AUBI. Às 17h defrontam-se o Grupo Desportivo da Mata AUBI e o Grupo Desportivo de Almeida, seguindo-se às 18h o jogo entre a Almeida e a Bolsa. E o município de Penamacor foi distinguido com o selo Ouro de Usabilidade e Acessibilidade, atribuído pela Agência para a Reforma Tecnológica do Estado, na sequência do trabalho desenvolvido no âmbito da reformulação e melhoria do seu site institucional. A atribuição desta distinção resulta de um processo de avaliação e aperfeiçoamento do site do município, que contemplou uma análise aprofundada do design, dos conteúdos e da experiência de utilização, bem como a implementação de melhorias e correções em conformidade com as diretrizes de acessibilidade para conteúdo web. O processo inclui igualmente a realização de testes com utilizadores reais, permitindo validar na prática a eficácia das melhorias introduzidas. A certificação atribuída resulta de um projeto financiado pelo PRR, integrado no processo de modernização e transformação digital da administração pública. Ora, e a terminar, digo-lhe que os alunos de três turmas do ensino profissional da Escola Secundária Campos Melo participaram numa ação de limpeza no maciço central da Serra da Estrela, na Torre, no dia 21 de setembro, segunda-feira. Com esta ação, que consistia em limpar a área ao redor da torre, procurou-se mitigar o impacto da atividade turística no final do verão, sensibilizar os alunos para a redução da pegada ecológica nos ecossistemas de montanha, reforçar o civismo ambiental e a promoção de competências pessoais e sociais entre alunos, docentes e parceiros externos. Esta foi uma iniciativa que decorreu em parceria com a Turistrela. É o ponto final nas notícias. Desejo-lhe a continuação de um excelente dia.

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0: Boa tarde, são 13 horas.
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1: Olá, olá, muito boa tarde, seja bem-vindo aqui ao nosso programa de Discos Pedidos de hoje. Hoje que é quinta-feira, estamos quase no fim de semana. Está aqui comigo Inês Pombinha a fazer-lhe companhia nesta tarde. Vou estar aqui até às 15 para lhe fazer companhia. E no caso de ter uma música que quer dedicar a alguém ou que quer muito ouvir aqui a tocar, já sabe, basta ligar para o 275-249-873. 275-249-873. Também pode enviar uma SMS para o 924-066-002, 924-066-002, ou entrar em contacto connosco através da nossa página do Facebook Rádio Clube de Covilhã. E já temos aqui a primeira dedicatória desta primeira parte aqui para abrir o nosso programa. E é o Pedro Miguel de Janeiro de Cima que dedica à Juliana Gomes Amar de APPA-CDM de Covilhã, à Andreia Gaspar que está na Suíça, ao Luís Gonçalves que está em Donas e à Patrícia Duarte que está na APPA-CDM de Covilhã. Com votos de um feliz aniversário, é a música Terra da Maria.

Terra da Maria de Roberto Leal foi a música que abriu aqui esta tarde de discos pedidos de hoje. Já sabe, pode ouvir-nos em 97.0 ou através do nosso site www.radio-covilha.pt. E a próxima música é o Ricardo que dedica a toda a equipa da Rádio Clube da Covilhã. É a música Truca Truca de Virgílio Faleiro.

Truca-truca de Virgílio Faleiro, e deixe-me relembrar-lhe que ainda temos um espacinho para hoje e por isso tem uma música que quero muito dedicar a alguém ou que quero ouvir aqui a tocar. Já sabe, basta ligar para o 275-249-873, 275-249-873. Também pode enviar uma SMS para o 924-066-002, 924-066-002, ou entrar em contacto connosco através da nossa página do Facebook Rádio Clube da Covilhã. E a próxima música é o Márcio que deseja ouvir, é de Luís Martins, Eu Vou a Fátima Rezar.

Luís Martins com a música Eu Vou a Fátima Rezar. E a próxima dedicatória é da Maria do Carmo do Teixoso, que dedica à Rosita das Cortes de Baixo com um grande beijinho. É a música Life is Too Short de Scorpions.

Life is too short dos Scorpions e passam 22 minutos das 13. Continuamos aqui com a nossa tarde de discos pedidos. Se tem uma música que quer muito ouvir aqui a tocar ou que quer dedicar a alguém, já sabe, basta ligar para o 275-249-873.

sexta-feira. Já sabe, pode ouvir-nos em 97.0 ou através do nosso site www.radio-covilha.pt. E a próxima dedicatória é a Maria de Jesus, que está na Boidobra, que dedica aos filhos João Felipe, ao Silvio e à Isabel, que está na França, aos netos, às noras e restante família, a todos os amigos e vizinhos, Piedade e Chico, à Thaísa e à equipa da Rádio Clube da Covilhã. Para vocês, a música Portuguesa Bonita, de José Cid.

portuguesa bonita de José Cid, foi a música que acabou de ouvir aqui na sua rádio. E são agora 13h33 e a próxima música é o Senhor Antero do Fundão, que dedica a toda a equipa da Rádio Clube da Covilhã e também a todos os seus ouvintes. É a música Minha Quinta Sinfonia, de Paco Bandeira.

Minha quinta sinfonia de Paco Bandeira a tocar aqui nesta tarde. E são agora 13h37 e a próxima dedicatória da Luísa Versos para toda a equipa da Rádio Clube da Covilhã, para a Stephanie Margarete e para o João Oliveira. E a música é Maravilhoso Coração de Marco Paulo.

Maravilhoso coração de Marco Paulo, foi a música que acabou de tocar e faltam 19 minutos para terminarmos esta primeira parte do nosso programa de hoje. Deixe-me dizer-lhe que para a segunda parte ainda temos um espacinho, por isso no caso de querer fazer um pedido é bom que se apresse antes que perca a vaga, não é? Porque estas vagas esgotam muito rápido. Basta ligar para o 275-249-873. 275-249-873. Pode também enviar uma SMS para o 924-066-002, 924-066-002, ou então entrar em contacto connosco através da nossa página do Facebook Rádio Clube da Covilhã. E a música que segue é do Sr. José Silva, que dedica à sua amiga Nandinha Antunes. É a música Carinha Laroca, de Tony Carreira.

carinha laroca de Tony Carreira e já de seguida aqui a dedicatória da Rita para todos os nossos ouvintes com votos de uma boa tarde. É música Chiquitita do Zaba.

Chiquitita do Zaba foi a música que acabou de ouvir e é a próxima, é a última dedicatória desta primeira parte. Voltamos já depois das 14, depois de uma pausa para a publicidade, voltamos com o nosso programa dos discos pedidos. E esta última dedicatória da Dona Maria Rosa para todos os ouvintes é um medley do El Chato.

0: Boa tarde, são 14 horas.
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2: Olá, boa tarde, seja bem-vindo de volta aqui ao nosso programa de discos pedidos de hoje. Este programa de quinta-feira, caminhamos para o fim de semana, mas ainda temos aqui uma segunda parte e o programa de amanhã até lá, por isso dá para aproveitar para fazer as suas dedicatórias. Está aqui comigo Inês Pombinha a fazer-lhe companhia nesta tarde, vamos ficar por aqui até às 15. É uma horinha aqui para as próximas dedicatórias e vamos dar então início. Primeira dedicatória é do Pedro Miguel de Janeiro de Cima, que dedica à Juliana Gomes Amaro, da APP, à CDM da Covilhã, à Andréa Gaspar, que está na Suíça, ao Luís Gonçalves, que está nas Donas, e à Patrícia Duarte, que está na APP, à CDM, com votos de um feliz aniversário. É a música O Regadio da Cova da Beira, de Luís Gonçalves.

Regadio da Cova da Beira foi a música que acabou de ouvir e a próxima dedicatória da Maria de Jesus da Boa Dobra, que dedica aos filhos João Felipe, Silvio, à Isabela que está na França, aos netos, às noras e restante família, a todos os amigos e vizinhos Piedade e Chico, à Thaísa e também à equipa da Rádio Clube da Covilhã. É música Foi Tudo por Deus de Jorge Loureiro.

Foi tudo por Deus aqui a passar nesta tarde de quinta-feira. Já sabe, pode ouvir-nos em 97.0 ou através do nosso site www.radio-covilha.pt. E a próxima música é da Luísa Vestes, que dedica à equipa da Rádio Clube da Covilhã, à Stefania Margaretti e também ao João Oliveira. É a música Vou a Fátima Rezar, de Luís Martins.

Luís Martins, eu vou a Fátima rezar, foi a música que acabámos de ouvir. E a próxima, passam 19 minutos das 14, e a próxima dedicatória é a Talvina, que dedica ao Júlio Geraldes. É música Michiko, de Jason Derulo e DJ Goja.

Michiko foi a música que acabou de ouvir, são agora 14h21. Já sabe, pode ouvir-nos em 97.0 ou através do nosso site www.radio-covilha.pt. Está aqui comigo Inês Palminha a fazer-lhe companhia nesta tarde. E a próxima dedicatória é Tânia Laranjo da Tânia Laranjo, do Daniel da Lambreta e do Bilau para o Farioli Almeida. É música Cuidado com a Fruta da Taiti.

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1: Cuidado com a fruta, e são 14h26. Seguimos com as dedicatórias. Agora é a Lisette que dedica à Sara, à Rosinda e à Otília. É música Conquistador do Da Vinci.

Conquistador de Da Vinci. E a próxima, dedicatória é o Tilly, que dedica a Sara e a Lisette. É música, se é para comer o voo dos Four Men's.

Para comer o voo dos Four Mans, e a próxima música é o Júlio Geraldes que dedica a Etelvina. É a música Romance com Safadeza, do Wesley Safadão e Anitta.

Romance com Safadeza do Wesley Safadão e Anitta a passar aqui nesta tarde. São agora 14h35 e vamos continuar com estas dedicatórias. A bancada 2 dedica ao Hermínio. É a música Chico Fininho de Rui Veloso.

Chico Fininho de Rui Veloso. Seguimos com esta tarde. Passam 38 minutos das 14 e a próxima dedicatória. A próxima dedicatória é da Lisette, que dedica à Sara, à Rosinda e à Otília. É a música Laurinda dos Caretos.

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1: Laurinda foi a música que acabou de ouvir e a próxima dedicatória é o Tilly que dedica à Sara e à Lisette. É a música Botafogo no Terreiro dos Amigos da Sobreposta.

Os amigos da Sobreposta com a música Botafogo no Terreiro. Falta 15 minutos para as 14. Está aqui comigo Inês Palminha a fazer-lhe companhia. Já sabe, pode ouvir-nos em 97.0 ou através do nosso site www.radio-covidam.pt. E a próxima música é o Marco que quer ouvir e que quer dedicar à sua esposa Sónia. É a música Minha Mulher, Melhor Amiga de Vez.

Minha mulher, melhor amiga, foi a música que acabou de ouvir. E a próxima dedicatória é do Sr. Carlos Vilela, que dedica ao professor César, à sua irmã Maria Augusta Vilela, ao seu cunhado Luís Guilherme, ao seu sobrinho Luís e à Dona Cacilda. É música maravilhosa, Coração de Marco Paulo.

Acabou de ouvir o Marco Paulo com a música Maravilhoso Coração. Estamos mesmo pertinho do fim deste programa de hoje. Já sabe que pode já fazer o seu pedido para amanhã, no caso de querer já dedicar uma música a alguém, ou se quer muito ouvir uma música aqui a passar, pode já fazê-lo, basta ligar para 275-249-873, 275-249-873. Também pode enviar uma SMS para o 924-066-002, 924-066-002, ou entrar em contacto connosco através da nossa página do Facebook Rádio Clube da Covilhã. Já sabes, esteve aqui comigo Inês Pombinho nesta tarde de quinta-feira, uma tarde bastante quente. É sempre um gosto estar aqui deste lado a dar-lhe a melhor música, a música que quer ouvir, e chegamos assim ao fim deste programa de hoje. A próxima dedicatória vai ser a última dedicatória do dia. Já sabe que eu regresso amanhã às 8 com o programa da manhã, das 8 às 12, e depois das 13 às 15 com o programa dos discos pedidos, aqui para terminar esta semana de setembro. A última dedicatória então aqui do Sr. José Silva para a sua amiga Nandinha Antunes, para toda a equipa da rádio e para todos os ouvintes. É música sobre Benfica dos UHF. Fique desse lado, já a seguir vem informação e logo depois mais música para acompanhar no resto da tarde. Eu sou Inês Pombinho, uma continuação de um ótimo dia. Até amanhã.

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1: Boa tarde, são 15 horas. 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A Câmara Municipal da Covilhã aprovou por unanimidade a abertura do concurso público para a concessão do direito de uso privativo do espaço público para a instalação de 11 pontos de carregamento de baterias de veículos elétricos em locais públicos no Conselho da Covilhã. A proposta foi aprovada na reunião pública do Executivo, realizada no dia 18 de setembro. E a Câmara Municipal de Belmonte aprovou por unanimidade na reunião pública, também de sexta-feira, dia 18 de setembro, a proposta do Executivo para uma nova estrutura orgânica que pretende adequar a organização dos serviços às atuais competências municipais. O Presidente da Câmara, António Beitas, destacou a necessidade de criar uma estrutura de chefias para áreas como a educação e a ação social, que atualmente não dispõem de uma divisão própria. O município da Covilhã assinala entre 25 e 30 de setembro a Semana Europeia do Desporto, com um programa que pretende incentivar a prática desportiva e promover a saúde, o bem-estar e a qualidade de vida. Digo-lhe ainda que a Fatela, no Conselho do Fundão, recebe a 6ª edição da Fatela Sónica, Festival de Música Punk, entre os dias 25 e 27 de setembro, no Salão do Anjo da Guarda. O evento, que pretende promover o intercâmbio entre visitantes e habitantes locais, vai receber diversas bandas punk e contar também com vários músicos ao longo do festival. E no desporto, o Grupo Desportivo e Animação Cultural da Boça realiza no sábado, dia 26, um triangular de futsal no pavilhão Professor Serra dos Reis. A prova Jacinto 21 foi criada pelo clube como forma de recordar alguém que fez parte da comunidade da Boça e cuja memória permanece entre atletas, dirigentes e amigos. O município de Penamacor foi distinguido com o selo Ouro de Usabilidade e Acessibilidade, atribuído pela Agência para a Reforma Tecnológica do Estado, na sequência do trabalho desenvolvido no âmbito da reformulação e melhoria do seu site institucional. E a terminar, digo-lhe que os alunos de 3 turmas do ensino profissional da Escola Secundária Campos Melo participaram numa ação de limpeza no maciço central da Serra da Estrela, na Torre, no dia 21 de setembro. A iniciativa decorreu em parceria com a Turistrela. A ponto final nesta síntese informativa, desejo-lhe a continuação de um excelente dia.

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0: Boa tarde, são 16 horas.
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0: Boa tarde, são 17 horas.
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0: Boa tarde, são 18 horas.
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2: Notícias na Rádio Covilhã. A Câmara Municipal da Covilhã aprovou por unanimidade a abertura do concurso público para a concessão do direito de uso privativo do espaço público para a instalação de 11 pontos de carregamento de veículos elétricos em locais públicos no Conselho da Covilhã. A proposta foi aprovada na reunião pública do Executivo, realizada no dia 18 de setembro. O vereador do Movimento Independente pelas Pessoas, Miguel Rebelo, questionou o presidente da Câmara Municipal sobre a escolha dos locais e os critérios utilizados para a distribuição.
3: Agora, já que a minha proposta foi ouvida, gostava de perceber melhor como foi feita a escolha dos locais. Estão previstos pontos na Rua dos Melos, Rua José Caetano Júnior, Largo da Santa Marinha, Avenida da Universidade, Cantargal, Cortes do Meio, Unhais da Serra, Eirada, Paúl e dois pontos nas Penhas da Saúde. Gostaria de saber quais foram os critérios utilizados para chegar a esta distribuição e, em particular, se foram avaliadas as zonas que eu tinha anteriormente identificado, nomeadamente Refúgio, Santo António, Teixoso, Tortezinho e Bedobra. Caso tenham sido avaliadas, gostaria de saber por que razão ficaram de fora desta primeira proposta.
2: Hélio Fazendeiro, em resposta ao vereador do MIP, revelou que a escolha dos locais foi articulada com a participação da Junta de Freguesia e dos serviços para encontrar os locais mais adequados.
4: Os locais foram, na altura, articulados com a participação das Juntas de Freguesia, com os serviços, identificando aquilo que eram os locais mais adequados, mais apropriados, que faziam mais sentido para serem instalados, quer no espaço urbano, quer no espaço rural das Juntas de Freguesia.
2: O autarca, aliás, afirmou ainda que acompanha com proximidade a estratégia definida e o objetivo é criar condições para conseguirem carregar os veículos elétricos.
4: Essa estratégia, que eu acompanhei também com proximidade nos mandatos anteriores, o que pretendia era criar condições para, sobretudo destinado a turistas, que todas as nossas freguesias do concelho, todos os nossos espaços de atração turística tivessem condições para que os nossos turistas pudessem chegar com um veículo e no prazo curto da tomada de uma refeição ou da visita a algum monumento de interesse na freguesia pudessem carregar o veículo. Infelizmente este lote ficou vazio. Diligenciaram também os serviços e o Executivo diligenciou no mandato passado procurando que o outro concedente, que era o outro concessionário dos outros dois lotes, ficasse com este lote, não mostrou interesse e estamos neste momento a abrir exatamente um concurso público de concessão para estes 11 postos de carregamento, esperando eu que o Sr. Vereador tenha razão e que hajam interessados.
2: Esta resposta foi dirigida também ao vereador do PSD, Jorge Simões, que referiu que a não divisão do procedimento em lotes não está suficientemente fundamentada.
5: A concessão tem a duração de 15 anos e isenta a concessionária da taxa de ocupação nos primeiros 5 anos, correspondendo a cerca de 30.888 euros, sem considerar atualizações. Ora, estes incentivos podem ser necessários para viabilizar o investimento, mas não são acompanhados de um estudo económico, uma estimativa de retorno municipal ou de percentagem mínima admissível. Também não está suficientemente fundamentada a não divisão do procedimento em lotes.
2: Jorge Simões considerou que a avaliação deve ser feita antes da adjudicação e solicitou um estudo económico da concessão.
5: Considero que esta avaliação deve ser feita antes da adjudicação, porque uma eventual compensação à concessionária constitui também um custo municipal associado à operação. Solicito, por isso, o estudo económico da concessão, a justificação da não divisão em lotes, o levantamento da situação dos 22 lugares, a avaliação do impacto na concessão de estacionamento e a fixação de uma contrapartida mínima e de uma cláusula de revisão.
2: E a Câmara Municipal de Belmonte aprovou por unanimidade, na reunião pública de sexta-feira, 18 de setembro, a proposta do Executivo para uma nova estrutura orgânica que pretende adequar a organização dos serviços às atuais competências municipais. O Presidente da Câmara, António Beitos, destacou a necessidade de criar uma estrutura de chefias para áreas como a educação e a ação social, que atualmente não dispõem de uma divisão própria. Segundo o autarca, as competências transferidas do Estado nestas áreas, a par da saúde, representam uma parte significativa dos trabalhadores do município.
6: Em que não existe sequer uma divisão que seja responsável pela área da educação e da ação social. E temos a perfeita noção que só estas áreas, e a saúde também, ou seja, as três competências que foram delegadas do Estado para o município, representam mais de um terço dos funcionários da Câmara Municipal, no dia 2. E, naturalmente, que não tem uma estrutura, em termos de chefias, que acautela esta condição. Pronto, esta é a primeira condição.
2: A proposta prevê passagem para três divisões dirigidas por dirigentes do segundo grau e três unidades orgânicas dependentes dessas divisões, dirigidas por chefias de terceiro grau. A autarquia pretende ainda abandonar o atual modelo misto, que combina divisões, unidades e equipas multidisciplinares.
6: Naturalmente, uma estrutura hierarquizada, de cima para baixo, não um modelo misto, que é o que hoje e há alguns anos existe na Câmara Municipal, entre divisões e unidades e equipas multidisciplinares, ou seja, num misto. O que se propõe, de facto, é uniformizar tudo, estrutura orgânica, modelo hierarquizado. Hoje temos uma área técnica, temos uma área financeira e administrativa, né, que já existe e que naturalmente são todo pertinentes, mas depois temos aqui um conjunto de facto de algumas áreas estruturais que elas não têm no organograma, não estão definidas.
2: António Beito explicou que a nova organização deverá passar de duas para três divisões, acompanhadas por uma redução e reorganização das atuais unidades orgânicas. A proposta aprovada pela Câmara será agora submetida à Assembleia Municipal. Só depois da aprovação da estrutura orgânica poderá avançar a elaboração do organograma e do mapa de pessoal para 2027, bem como a revisão do regulamento dos serviços. Segundo o Presidente da Autarquia, estes documentos deverão acompanhar os restantes de gestão municipal para 2027, prevendo-se a sua apresentação à Câmara e à Assembleia Municipal em dezembro. Digo-lhe ainda que o município da Covilhã assinala entre 25 e 30 de setembro a Semana Europeia do Desporto, com um programa que pretende incentivar a prática desportiva e promover a saúde, o bem-estar e a qualidade de vida. Sob o lema Be Active, a iniciativa inclui atividades dirigidas a diferentes faixas etárias e níveis de condição física, desde aulas de fitness e desporto sénior, a propostas para famílias, caminhadas e ações dedicadas à saúde mental e ao desporto laboral. O programa arranca já amanhã, às 20h45, no Jardim das Artes, com a Covilhã Fitness Night, que junta uma aula de fitness e uma DJ Party. No sábado, entre as 15 e as 18, o mesmo espaço recebe a iniciativa Famílias Ativas, com bicicletas, voleibol, xadrez, desportos de inverno e jogos tradicionais. No domingo, dia 27, realiza-se uma caminhada pela Rota do Granito, com início às 8h30 nas Penhas da Saúde. A participação é gratuita, mas sujeita à inscrição através do endereço covilha-desportiva@cm-covilha.pt. A programação prossegue depois na segunda-feira, dia 28, às 9h30, com uma aula aberta de desporto sénior no Jardim do Lago. Na terça-feira, dia 29, também às 9h30, o Hospital do Dia de Psiquiatria acolhe o início do Programa de Saúde Mental. A Semana Europeia do Desporto termina quarta-feira, dia 30, com uma sessão do Desporto Laboral dirigida aos colaboradores do município, às 10h30, no edifício principal da Câmara Municipal de Covilhã. Lembrar também que todas as atividades são gratuitas. E a Fatela, no Conselho do Fundão, recebe a sexta edição da Fatela Sónica, Festival de Música Punk, entre os dias 25 e 27 de setembro, no Salão do Anjo da Guarda. O evento, que pretende promover o intercâmbio entre visitantes e habitantes locais, vai receber diversas bandas punk e contar ainda com os seguintes Sonic Sets por Burambura, Catarina Brandão, Fábio Pinto, Gully, Kiko Desastres, Lowlight Rebels, Orange Tree, Os Selectors, Ricardo Beja, Paracetamol, Pestana Les Riot, Um Tiro no Escuro e Vasco Rodrigues. A iniciativa conta também com cinema, exposições, mercado de rua e gastronomia, com inúmeras e diferenciadas iguarias. Numa colaboração com o Cine Club Gardunha, a Associação Cultural Fatela Sónica promove hoje, às 21h, a exibição do filme Quem Tem Medo de Zurita de Oliveira, de Francisca Marvão. Os bilhetes podem ser adquiridos em clockworkstore.com. E no desporto, o Grupo Desportivo e Animação Cultural da Bolsa realiza sábado, dia 26, um triangular de futsal no Pavilhão Professor Serra dos Reis. A prova, denominada Jacinto 21, foi criada pelo clube como forma de recordar alguém que fez parte da comunidade da Bolsa e cuja memória permanece entre atletas, dirigentes e amigos. A tarde será marcada pelo futsal, convívio e amizade, mas também pela homenagem e pela memória de Jacinto. O triangular começa às 16h com o encontro entre a Bolsa e o Grupo Desportivo da Mata AUBI. Às 17h defrontam-se o Grupo Desportivo da Mata AUBI e o Grupo Desportivo de Almeida, seguindo-se às 18h o jogo entre a Almeida e a Bolsa. E o município de Penamacor foi distinguido com o selo Ouro de Usabilidade e Acessibilidade, atribuído pela Agência para a Reforma Tecnológica do Estado, na sequência do trabalho desenvolvido no âmbito da reformulação e melhoria do seu site institucional. A atribuição desta distinção resulta de um processo de avaliação e aperfeiçoamento do site do município, que contemplou uma análise aprofundada do design, dos conteúdos e da experiência de utilização, bem como a implementação de melhorias e correções em conformidade com as diretrizes de acessibilidade para conteúdo web. O processo inclui igualmente a realização de testes com utilizadores reais, permitindo validar na prática a eficácia das melhorias introduzidas. A certificação atribuída resulta de um projeto financiado pelo PRR, integrado no processo de modernização e transformação digital da administração pública. Ora, e a terminar, digo-lhe que os alunos de 3 turmas do ensino profissional da Escola Secundária Campos Melo participaram numa ação de limpeza no maciço central da Serra da Estrela, na Torre, no dia 21 de setembro, segunda-feira. Com esta ação, que consistia em limpar a área ao redor da torre, procurou-se mitigar o impacto da atividade turística no final do verão, sensibilizar os alunos para a redução da pegada ecológica nos ecossistemas de montanha, reforçar o civismo ambiental e a promoção de competências pessoais e sociais entre alunos, docentes e parceiros externos. Esta foi uma iniciativa que decorreu em parceria com a Turistrela. É o ponto final nas notícias. Desejo-lhe a continuação de um excelente dia.

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0: Boa noite, são 20 horas.
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0: Boa noite, são 21 horas.
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0: Boa noite, são 22 horas.
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0: 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Boa noite, são 23 horas.
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1: Boa noite, são 0 horas.
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1: Gostava de dedicar esta canção à minha mãe.
0: Ela é tudo para mim.
2: Bom,
0: e é verdade.
3: Esta canção foi escolhida para mim. Ter sido capaz de atingir uma meta foi depois de passar por uma cirurgia complicada que foi a operação, ter tido o apoio da minha namorada nesses momentos mais difíceis e estar aqui.

0: falando esses dados, pausa.
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0: Boa noite, é uma hora. 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